anche Nina Jordan. Bohemian Rhapsody. Venimos de mujeres, loco.